0: Metroid.
1: Não.
0: Trita Citão.
1: Não.
0: X. Não, botou um livro de fodido. Esquece aí, seu o quê? Colírio.

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1: Só que pra CP. Quero sentir a positividade de fé. Que clima, opa. Festa é nossa. Vamos.

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